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1: 19 graus.
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0: 20 graus.
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0: 19 graus.
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4: 19 graus.

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1: Chega o final de setembro, o outono espreita a janela. E a carteira é essa para muitos, continua em estado de seca extrema. Olá, sejam bem-vindos a mais uma edição dos Novos Parodiantes. Termina o mês do regresso às rotinas, as folhas começam a cair das árvores e no correio caem as faturas do costume. Para abrir o programa, com a devida sabedoria popular, aqui vão uns versos bem à maneira.
2: Acaba o mês de setembro com contas para todo lado. Por mais faturas de que me lembro, só rimbo se venço o fardo.
1: Ora, nem mais, a vida sobe de preço, o tempo muda de feição, mas por cá, boa disposição não paga imposto nem sofre com a inflação.
3: Ambrósio, olha, sabias que o meu marido decidiu aderir à poupança de outono e agora só toma café de 2 em 2 dias?
4: Ah, sim! E é para poupar na conta do café ou para poupar a tensão arterial?
3: Ah, que nem uma coisa nem outra. É para ver se a fatura do mês de setembro não lhe dá um desgosto antes de entrar o hormonado de outubro.
5: Oh, Zé, cada vez que eu te chamo para vir trabalhar... És difícil de encontrar, não é?
6: Ah, pois sou, querida. Mas tu deixes saber uma coisa muito especial.
5: Ah, é? Ah, e o que é que é?
6: É que bom trabalhador é sempre difícil de encontrar um.
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17: Olá, boa tarde. Ora, o meu querido filho entrou para a universidade agora, no final de setembro. 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
6: Ou seja, procuramos um milagre. 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

0: a microestúdio urbano com transporte público privativo à porta. E repare no requinte, tem chão em paralelo de granito antigo e teto panorâmico para ver as estrelas e apanhar a chuva deste outono diretamente assim na carinha.
1: Ai, rico, mas olhe com este tempo fresco de setembro, o meu rapaz ainda apanha uma constipação, então se pariu a voz. E em termos de casa de banho, como é que é?
0: Oh, a casa de banho é ecológica. Basta pedir a chave do café do lado ou dali até o outro lado da rua e consumir uma bica. É a chamada casa de banho por formato de subscrição.
2: E quanto é que a sua agência pede por mês por essa vergonha sem teto?
0: Oh, é uma pechincha. Apenas 2.500 euros por mês, mais 6 meses de caução,
1: o
0: IRS dos últimos 20 anos e a entrega da vossa alma como fiadora.
1: Dó. 2.500 euros por uma paragem de autocarro sem paredes. E isso é um roubo à mão armada.
0: Oh, minha senhora, não está a pagar o espaço, está a pagar a vista e a experiência imersiva da natureza.
2: Pois olha, para a experiência imersiva da natureza, eu prefiro levar o meu filho a acampar para o meio da serra. Ao menos se aparecer um lobo, a gente já sabe que ele não nos pede o fiador nem nos cobra a calça da barraca. Vamos fazer já embora. Bora lá.
0: Olhem que perdem a oportunidade. Já lá tem 3 espanhóis e um robô de inteligência artificial na fila a tentar fazer uma proposta pronta, ok?
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11: A porteira quer ser recebida pelo Primeiro-Ministro.
12: Há ali uma cidadã que insiste em falar com o Sr. Primeiro-Ministro.
13: O quê? Mas agora qualquer cidadã chega aí e diz que quer ser recebida pelo Sr. Primeiro-Ministro. E você acha por bem vir incomodar-me com isso? Ah, eu tenho mais que fazer, é? Ainda não li jornais, não bebi o cafezinho, nem marquei hora para ir arranjar as unhas.
12: A senhora doutora, desculpe, mas a cidadã diz que votou no partido do senhor primeiro-ministro e que durante a campanha eleitoral até lhe deu 10 beijinhos.
13: 10 beijinhos? Mas onde?
12: Bem, quer se dizer, metade na rua e a outra metade na sede do partido, senhora doutora.
13: Que chatice, hein? Mande lá entrar a mulher para ver o que é que ela quer realmente.
12: Faça favor de entrar que a senhora doutora vai atendê-la.
14: Olá, colega!
13: O quê? Colega?
14: Ah, a doutora não é porteira aqui do gabinete do Primeiro-Ministro?
13: Bem, eu sou formada em Relações Públicas e sou a secretária do adjunto do secretário do adjunto da secretária do chefe de gabinete do senhor Primeiro-Ministro, percebeu?
14: Pois eu sou mesmo porteira e tenho muita honra em ser porteira. Olha que sou porteira de um prédio com 50 condóminos e desenrasco-me sozinha sem precisar de adjuntas ou secretários.
13: Está bem. O que é que pretende do senhor Primeiro-Ministro? Diga lá.
14: Então podemos falar sozinhas assim em segredo?
13: Ai... Oh, senhor Serafim.
15: Sim.
13: Pode sair e fechar a porta.
15: Mas se precisar de qualquer coisa, é só chamar, senhora doutora. É que com esta gente do povo, nunca se sabe, não é?
14: Epá, vá dar banho ao cão!
13: Pronto. Então, o que é que tem para tratar com o senhor Primeiro-Ministro?
14: Olha, doutora, até o seguinte. O engenheiro do 12º Frente anda metido com a vizinha do quinto esquerdo.
13: Sim.
14: A viúva do primeiro direito...

0: casada com a solteirona do nono esquerdo. O padre que vive no sétimo andar direito recebe meninos para explicações de matemática, mas ele é formado em letras. O casal do quarto direito comprou um carro de 100 mil euros, mas comprou latas de comida para os cães sem terem nenhum cão lá em casa. Os do terceiro frente dizem que são tio e sobrinho. Ah, mas não são nada um ao outro. Além daquilo que realmente são. Olha, a loira do resto já os
1: quer. Ai, basta! Oh, senhora, o que é que essas fofocas e essas mexeriquices podem interessar ao primeiro-ministro?
0: Bem, a senhora doutora há de concordar que eu dava um bom contributo para a defesa nacional. Dava ou não dava um bom elemento para o serviço de informações?
1: Bem, olha, para os serviços de informações não direi, mas como é muito boa a dar à língua... Sempre podia vir para a minha adjunta. Ajudava-me a colar os selos nas cartas.
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8: Oh, Manel, tu sabias que a minha mãe diz que a minha mochila da escola é uma ameaça à saúde pública?
9: Uma ameaça? Então porquê a minha... Então levas lá dentro algum robô perigoso com inteligência artificial, hein?
8: Qual robô? É que entre os manuais de matemática, os cadernos de atividades e o dicionário de inglês, a mochila pesa tanto que se eu cair para trás, fico que nem uma tartaruga de pernas para o ar sem me conseguir levantar.
9: Ah, que maravilha! Então este ano já nem precisam de aulas de ginástica. A própria mochila faz o treino de musculação para o ano inteiro. Oh, Mila, olha, tu sabes porque é que o meu pai fica cheio de dores de cabeça sempre que a professora nos dá trabalhos de casa de matemática, sabes?
8: Não sei, não. É porque ele fica com pena de ti por não ires brincar para o parque.
9: Qual a pena de mim? Ah, achas? É que quando tenta resolver as minhas contas sem olhar para a calculadora do telemóvel, descobre que afinal quem devia te chumbar no quarto ano era ele.
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2: Poucos minutos depois das 8 da manhã, muito bom dia. Arranca mais uma edição da Supermanhã, como sempre comigo, até às 10 da manhã. Se assim entender, escreva-me para nunosoares@benditafm.pt. Eu repito, nunosoares@benditafm.pt. Convido-o a vir comigo, tenha uma ótima terça-feira.

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1: Tu não fazes ideia do que estas coisas fazem à cabeça. Não sei se é assim que a história começa no fim.

Terça-feira com previsão de céu geralmente muito nublado, períodos de chuva mais frequente e intensa nas regiões norte e centro a partir da tarde. O vento será fraco a moderado do quadrante sul, por vezes forte, com rajadas que pode alcançar os 60 km por hora na faixa costeira a norte do Cabo Espichel, superando moderado a forte, com rajadas que pode alcançar os 70 km por hora nas terras altas. Pequena descida da temperatura máxima, em especial nas regiões norte e centro.

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História é preocupante e demonstra que às vezes uma boa intenção, se é que o foi, pode acabar mal. Mais de 200 crianças tiveram de ser hospitalizadas depois de terem sofrido envenenamento por chumbo ao comerem no refeitório de um jardim de infância na China. Tudo porque os cozinheiros decoraram com tinta não comestível a comida servida aos alunos. Bem, aqui já mudo a minha teoria de boa intenção para estupidez. Pelo menos 8 pessoas foram detidas, entre elas o diretor do estabelecimento de ensino pré-escolar, localizado na cidade de Tianshui. Vão ser agora investigados por suspeita de produção de alimentos tóxicos e nocivos. Segundo a polícia, o diretor do jardim de infância privado tinha dado indicações ao pessoal da cozinha para que comprasse a tinta na internet. Os instrumentos para a decoração dos alimentos foram, entretanto, escondidos depois das crianças terem ficado doentes. A polícia teve de fazer buscas e, quando encontrou a tinta utilizada, confirmou que esta estava claramente identificada como não comestível. As crianças tinham comido bolo de tâmaras vermelhas e broa de milho com salsicha. 233 delas ficaram com elevados níveis de chumbo no sangue. Os testes, feitos às amostras de alimentos recolhidos, revelaram a presença de níveis de chumbo 2.000 vezes superiores ao limite permitido na China. Vários pais disseram, entretanto, à imprensa chinesa que já desde março que havia queixas das crianças quanto a dores de estômago e perda de apetite, pelo que temem que este episódio não tenha sido caso único. Bom, aquilo que eu defendo é um castigo pesado. Se a tinta dizia claramente que não era comestível, não sei que raio passou pela cabeça destas pessoas e por isso mesmo merecem ser castigadas.

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Está concluída esta primeira parte da Supermanhã na Benedita FM. Daqui a pouco vamos atualizar, como sempre, a atualidade informativa às 9. Eu volto logo após.

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1: A GNR registou 51 ocorrências de abandono e 94 casos relacionados com morte e maus-tratos a animais de companhia no Distrito de Leiria entre janeiro de 2024 e 31 de agosto de 2026. Só nos primeiros 8 meses deste ano foram contabilizados 17 casos de abandono e 23 mortes e maus-tratos, além de 177 ações de fiscalização. A linha SOS Ambiente e Território recebeu ainda 43 denúncias de abandono relativas ao Distrito de Leiria desde 2024. A GNR apela à posse responsável e à denúncia de situações de abandono ou maus-tratos através do 808-200-520. Estão a decorrer na levada entre o Parque Verde e o Lameirão em Alcobaça trabalhos de desassoreamento e reforço dos taludes. A intervenção representa um investimento de 250 mil euros mais IVA e pretende melhorar as condições de escoamento e circulação da água. Os trabalhos surgem na sequência da tempestade Christine e visam preparar a antiga levada dos monges para o período de maior precipitação, contribuindo também para a manutenção e valorização daquele espaço, refere uma nota do município de Alcobaça. O município de Porto de Mós, em parceria com o Agrupamento de Escolas, promove a 8 de outubro uma sessão dedicada à saúde mental dirigida a pais, professores e educadores. Intitulada Saúde Mental, Estratégias Práticas para Prevenir, Proteger e Promover, a iniciativa decorre entre as 18 e as 20 horas na Central das Artes, com a participação do Dr. Alfredo Leite. A sessão pretende proporcionar informação, reflexão e estratégias práticas para a prevenção, proteção e promoção da saúde mental. A equipa de ciclismo da Benedita Rodinhas terminou a Taça de Portugal de Maratonas 2026 com 4 pódios no ranking nacional após a 6ª e última etapa disputada em Manteigas. Francisco Figueiredo em M50, Ivo Pereira em Paraciclismo D e Ana Santos em EMTB Feminino alcançaram o 2º lugar, enquanto Pedro Pinheiros em M40 terminou na 3ª posição. Entre os restantes resultados, destaque para os 4º lugares de Pascoal Inácio, é no M45, António Paulo Almeida, M55, e a Reinaldo Luís, M60, e para o 7º lugar de Nelson Manique, M40. Reinaldo Luís chegou a liderar a competição à 4ª etapa, mas um acidente no campeonato da Europa de XCM em Espanha impediu de disputar as duas últimas provas, terminando assim no 4º lugar. Com o outono já instalado, a passagem de uma frente fria deverá trazer chuva forte e vento com rajadas até 70 km por hora, sobretudo a partir do final da tarde e durante a noite de terça-feira, prolongando-se por parte da madrugada de quarta-feira. Segundo o climatologista Mário Marques, será nesse período que a precipitação deverá cair com maior intensidade num cenário de maior instabilidade meteorológica.
2: A partir do final da tarde e noite de terça-feira e parte madrugada de quarta-feira. Feira dia 30. Portanto, teremos aqui uma situação que é, portanto, derivada de uma depressão muito cavada que irá fluir para norte-noroeste, portanto, irá afetar mais sobretudo a Islândia e parte do Reino Unido, e temos a superfície frontal fria que nos irá afetar com precipitações que poderão ser pontualmente intensas, sobretudo entre, digamos, as 8 da noite, as 20 horas e as 10 da noite. Portanto, há aqui um período que poderá cair com muita intensidade e podemos ter taxas de precipitação hora cerca de 10, 15 milímetros. E o vento também poderá ser, neste período, sobretudo a partir da tarde, mais forte. Podemos atingir rajadas no litoral oeste nos pontos mais altos, 70 km por hora.
1: A previsão aponta assim para uma mudança nas condições do tempo, marcada por chuva e vento mais forte. O Conselho da União Europeia aprovou novas regras para garantir o acesso a medicamentos seguros e a preços acessíveis, reforçando também a prevenção de falhas no abastecimento. O pacote prevê incentivos ao desenvolvimento de novos antibióticos e medidas para assegurar a disponibilidade de medicamentos essenciais. A reforma terá ainda de passar pelo Parlamento Europeu. A fechar ficam as previsões do estado do tempo para esta terça-feira. De acordo com os entendidos na meteorologia, é esperado um dia de céu geralmente muito nublado, períodos de chuva que poderá ser por vezes forte, em especial no norte e centro, vento forte no litoral norte e centro e nas terras altas e pequena descida da temperatura máxima. É tudo. 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
10: De regresso para a segunda metade da emissão de terça-feira da Supermanhã aqui na Benedita FM. Eu sou o Nuno Soares, faço-lhe então companhia como sempre até às 10. É a altura para regressar à música. Uma excelente terça-feira.

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Reserve alguns minutos para confirmar se está tudo em dia.

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A temperatura que escolhe para lavar a roupa na máquina faz diferença do resultado final. Conforme destaca um artigo do Better Home Gardens, antes de escolher o ciclo deverá verificar a etiqueta e sobretudo os cuidados a ter com a peça. 7 coisas que nunca deve lavar com água fria: aventais, panos de cozinha e pegas, roupa com nódoas e gordura, itens usados por alguém que esteve doente e também itens que alguém usou com infecção e doença contagiosa, itens muito sujos, fraldas de pano e roupas de bebê. A somar a isto, camas, toalhas e brinquedos para animais de estimação. Ora, tudo isto não deve lavar em água fria.

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tudo. É assim que se completa esta emissão de terça da Supermanhã. Volto amanhã, seguirei a Sandra Fonseca com a viagem do Expresso das 10. Como lhe disse, é tudo. Muito bom dia. Até amanhã às 8.

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Viva, bom dia. Está a começar mais um Expresso das 10, emissão para esta terça cinzenta de 29 de setembro. Sou a Sandra Fonseca, vou estar consigo até ao meio-dia. Grandes músicas, boas propostas, dicas e curiosidades a não perderes.

Vamos conhecer agora o estado do tempo para hoje. De acordo com o Instituto Português do Mar e da Atmosfera, o céu a apresentar-se muito nublado, com períodos de chuva ao longo do dia. A partir da tarde, a precipitação poderá ser, por vezes, forte, sobretudo nas regiões do norte e centro. Também o vento vai marcar presença, soprando forte e com rajadas, principalmente no litoral norte e centro e nas zonas mais altas. Nas temperaturas, conta com uma máxima de 29 graus para o Distrito de Leiria, 28 para o Distrito de Santarém. A esta hora, na Benedita, estão 21 graus de temperatura. Em frente com Gomo, vamos recordar este Feeling Alive nesta manhã de terça-feira.

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7: E continua a decorrer até 24 de outubro a segunda edição do Festival Teatro de Valado dos Frades, que continua com várias propostas que podem ser apreciadas no palco do Clube Recreativo Beneficente Vadalense, um conjunto de espetáculos protagonizados por grupos de teatro da região e de outros pontos do país. A sugestão para o próximo fim de semana é a 3 de outubro, o Grupo de Teatro Amigos da Nazaré, com Peixe às 2, e no dia seguinte no parking com Night Mother. Fica então a sugestão para estes dois espetáculos que vão subir ao palco nos dias 3 e 4 em Valado dos Frades.

0: Na sua rádio, a sua música, uma pausa agora para O Sentido das Palavras, por Carlos Cabrita.
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0: sentido das palavras, um olhar mais positivo sobre a vida. Aquilo que fazemos para ganhar a vida é diferente daquilo que fazemos para ter uma vida. Trabalhamos pelo sustento, porém para ter uma vida com qualidade, devemos amar, nos conectar, servir a um propósito e encontrar um real significado. Na verdade, dinheiro algum será capaz de fazer recuperar o tempo perdido e mal utilizado por nós. Quando o dinheiro vira sinónimo de amor, a vida torna-se uma grande confusão. Ele seduz porque alimenta a ilusão de suprir as falhas e as necessidades emocionais, de estar a salvo de contratempos da vida, de ser possível aumentar de verdade a nossa autoestima e de tentar cobrir um grande vazio afetivo. Sabemos, porém, que nada substitui o afeto. Pense nisto e seja feliz.
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4: Hoje é dia 29 de setembro, Dia Mundial do Coração. Foi a Federação Mundial do Coração quem acolheu e escolheu este dia 29 para celebrar mundialmente o Dia do Coração desde o ano 2000. O objetivo da data, Dia Mundial do Coração, é divulgar os perigos das doenças do coração e prevenir possíveis ataques. A doença cardíaca e o acidente vascular cerebral são as principais causas de morte no mundo, com 17,3 milhões de vidas colhidas por ano. Fica então a nota para este Dia Mundial do Coração, que hoje se celebra. E é com música nacional que vamos continuar neste Expresso das 10, agora com Heróis do Mar. Foi tema sucesso em 1987. Recuperamos este inventor para recordar esta manhã de terça-feira.

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Ótima manhã com a Bernadita FM, porque já sabe, tem música para todos os gostos e idades para escutar enquanto viaja ou descansa. E Mariah Carey já está a descongelar, vai dar 4 concertos de Natal na Europa. E este tema que faz as delícias vai passar por 3 cidades britânicas e também por Malta. All I Want For Christmas Is You. É verdade. A cantora que anunciou recentemente a digressão Christmas Time 2026, com 3 concertos no Reino Unido. O primeiro acontece a 27 de novembro em Birmingham, segue-se do Two Arena em Londres e também a 30 de novembro, bem como a Co-Hope Live em Manchester, a 2 de dezembro. Vai passar também por Malta, portanto 4 concertos com a Mariah Carey já a descongelar. Ainda um pouco cedo para ouvir este tema natalício da Mariah Carey, não é? Por isso vamos ouvir Mariah Carey Obsessed nesta manhã de terça-feira.

0: Estamos a 10 minutos das 11 da manhã. Tenha um bom dia, não se atrase. Agora a sugestão de leitura, prazeres interrompidos por Otávio Nono.
1: Gibbs Popinga tinha uma vida tranquila e bem-sucedida como procurador numa empresa holandesa de abastecimento de navios, em Groningen, onde vivia com a mulher e os filhos. Mas em breve, tudo iria mudar drasticamente. Num piscar de olhos, a sua fotografia seria reproduzida por todos os jornais da Europa. Calma, eu sei, já estou a adiantar-me. Vamos então à história. Tudo começa verdadeiramente com Julius de Coster Jr., o patrão, embriagado, e a confidenciar a Popinga que, para além de gastar dinheiro com uma amante chamada Pamela em Amsterdão, também se dedicava a especulações, digamos, arriscadas, e que as coisas não tinham corrido bem. Em breve, a polícia estaria também à sua procura por falência fraudulenta. Ou seja, a empresa onde Popinga trabalhava e tinha investido todas as suas economias estava insolvente. Coster ainda acrescenta que iria fingir o suicídio e fugir do país. No entanto, o patrão dá-lhe um maço de notas como uma pequena compensação, sabendo que ele ficaria desempregado, sem casa e falido.

0: A reação a este apocalipse repentino sobre a sua vida é, no mínimo, surpreendente. Fascinado por comboios, resolve deixar a mulher e os filhos e fazer aquilo que sempre desejara, mas que nunca tivera coragem: largar tudo e partir. Decidira, pela primeira vez, aproveitar a vida. Por isso, mete-se no comboio e procura Pamela em Amsterdão. Afinal, ele tinha todo aquele dinheiro e o patrão fora da equação. O plano parecia perfeito, mas algo iria correr muito mal. E o resto, já sabem, só no livro.
1: O episódio de hoje foi sobre o livro O Homem que Via Passar os Comboios, de Jorge Simenon, da editora Relógio d'Água, e contou com a leitura de Catarina de Carvalho, que é escritora. Boas leituras.
2: E fica assim ao Prazeres Interrompidos desta terça-feira, uma rúbrica de Otávio Nuno. Mais uma sugestão para aproveitares, para escolher as leituras que vai ter nos próximos tempos. É pôr na lista. E depois dos livros, voltamos à música. Vizinhos, pobres namorados, a caminho das 11.

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Daí a última hora do Expresso das 10 aqui na Penedita FM. Nesta terça-feira, 29 de setembro, vamos ficar ainda na sua companhia até à hora certa, com muito mais música para animar esta sua manhã, mas também com dicas, curiosidades, aqueles momentos para tornar o seu dia um pouco mais leve. Por isso, fique desse lado, aumente o volume do rádio e venha connosco.

0: 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Tempo certo agora para Momento Ocupativo, por Joaquim Sobreiro Duarte.
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2: Ora viva, que sejas bem-vinda, que sejas bem-vindo. Às vezes olhamos para aquilo que queremos mudar e parece demasiado grande. Um sonho enorme, um problema enorme, uma mudança enorme. E ficamos parados. Mas talvez estejas a fazer a pergunta errada. Em vez de como vou conseguir fazer tudo? Pergunta: qual é a primeira coisa que posso fazer? 1 quilómetro começa com um passo. Uma conversa começa com uma palavra. Uma mudança começa com uma decisão. E uma vida diferente pode começar apenas com 5 minutos. Por isso, hoje, não tentes mudar tudo. Escolhe apenas uma pequena coisa. Faz. E deixa que essa pequena vitória te mostre quem és capaz de avançar. O desafio de hoje é dar um passo tão pequeno que seria difícil dizer não. E afirma: os pequenos passos também me levam para a frente. Sim, os primeiros passos também me levam para a frente. O meu nome é Joaquim Sobreiro Duarte e este foi mais um Momento Ocupa-te e Vive. Volto amanhã e até lá, lembra-te, a vida acontece quando deixamos de adiar.
0: E agora a previsão do estado do tempo para hoje, um dia marcado por céu nublado, com períodos de chuva que poderão ser por vezes fortes a partir da tarde, sobretudo nas regiões do norte e centro. O vento vai soprar forte com rajadas, especialmente no litoral norte e centro e também nas terras altas. Quanto às temperaturas máximas, Leiria deverá chegar aos 29 graus, o distrito de Santarém terá uma máxima de 28. Portanto, um dia de instabilidade, com a chuva a ganhar força durante a tarde.

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agora para anotar. Dizer bom dia aos vizinhos pode parecer apenas uma questão de educação, mas este pequeno gesto pode estar relacionado com a forma como nos relacionamos com os outros. Ora, segundo a psicóloga Letícia Martin Andjotou, a reconhecer a presença de outra pessoa, mesmo através de um simples cumprimento, demonstra uma capacidade de ter os outros em consideração e de adaptar o comportamento ao contexto. Ao mesmo tempo, não cumprimentar não significa necessariamente falta de educação ou de confiança, uma vez que fatores como o stress, as preocupações ou distração com o telemóvel, por exemplo, também podem fazer com que não reparemos com quem está ou quem está à nossa volta. Ora, por exemplo, entrar no elevador, carregar no botão e andar para onde vai, e a poucos segundos depois um vizinho chega a correr. Nesse momento há duas opções: cumprimentar a pessoa com um simples bom dia ou permanecer em silêncio até que as portas se voltem a abrir. As pessoas que têm o hábito de cumprimentar geralmente estão mais atentas ao que acontece à sua volta, segundo a psicóloga. Embora possa parecer um comportamento insignificante, cumprimentar alguém representa na prática uma forma de reconhecer a sua presença. E além da inteligência social, existe outro fator associado à capacidade de cumprimentar os outros com naturalidade. Desde logo, a segurança pessoal. Isto não significa que uma pessoa segura tenha necessariamente de ser extrovertida, falar com toda a gente ou estar constantemente a iniciar conversa. Fica então a nota para este dizer bom dia aos vizinhos, o que este gesto pode fazer-se ou pode dizer sobre a sua relação com quem o rodeia. Vamos em frente agora com Bon Jovi, It's My Life. Daqui a pouco não perca mais uma rubrica Terra Cantada na sua rádio.

11h34, It's My Life, Bon Jovi, acabamos de ouvir. Mais à frente vamos ficar com música nacional de Anda Pacheco, o tema Pedra a Pedra. Para já, a rubrica semanal Terra Cantada.

Bem-vindos e bem-vindas a mais um tema da palavra cantada e da Terra Mágica das Lendas, que se chama Terra Cantada. É uma parceria entre estas duas associações, Benedito e Vila Franca de Xira. Vamos retomar a primeira coletânea em que os poetas da Benedita entraram em parceria com a Vila Franca de Xira. Foi no ano 2015 e vou ler de Artur Ferreira, um colega de Vila Franca, que publicou o seguinte texto: Pessoas, Moinhos e Memórias. Enorme era a mancha verde, imóvel, fresca e sombria, que tocava o céu e impressionava o meu ser de criança. Era a serra, respondia-me o avô em simples resposta à minha pergunta ingênua. Bem no alto, um velho moinho rodava, aproveitando a força do vento que provocava ao rodar zumbidos nos alcabuzes de barro colocados nas velas e que ecoavam no val para avisar que o velho moinho lá estava, na sua secular função a moer o trigo, o milho e também outros cereais que o moleiro semanalmente carregava em talegos para serem triturados pelas enormes e pesadas mós de pedra. Recordo-me hoje com saudade do velho moleiro, o tio Matias, a quem num acidente na azenha que no rio tinha a mesma função de moer os cereais, aproveitando as águas escorridas das serras no inverno, e que lhe tinha tirado um braço, devido ao qual o povo, pela calada, o alcunhara de o Maneta. Sempre de fato cinzento de cotim, com um colete empoeirado, do qual pendia do pequeno bolso uma corrente de prata que prendia o relógio, que com frequência tirava do pequeno bolso para controlar o seu tempo. A farinha manchava-lhe o rosto onde o suor fazia sulcos ao escorrer nas tardes de calor. Chegava manifestando-se sempre muita pressa, dava a saudação e sem mais perda despertava a corda que ajustava a carga do velho macho, fazendo abanar durante toda a manobra, deixando a corda com uma trabinca na ponta pendurada a balançar para mais rápido poder novamente apertá-la. Com um só braço colocava às costas um saco de farinha, fruto do trigo que levara na semana anterior. Traz farinha de milho? Perguntava a avó Ana, pensando fazer com ela o pão de que o neto tanto gostava, migado numa tigela de louça toda florida, onde lhe servia o pequeno almoço com leite de cabra, mungida pela manhã e com o qual fazia também os queijos frescos para acompanhar as demais refeições do dia, tradição que ainda hoje faz parte dos costumes da região. Escreveu este belíssimo texto de memórias de criança o senhor Artur Ferreira. E despedimos-nos até à próxima semana com desejos de boas leituras e boas memórias.

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área dos MTV Video Music Awards, enquanto, por exemplo, Madonna brilhou como artista do ano no evento-chave da cultura pop. Taylor Swift, a estrela pop que ultrapassou Beyoncé como a artista mais premiada da história dos MTV Video Music Awards, depois de um reinado partilhado em que ambas acumulavam 30 prémios. E Taylor Swift que lançou o videoclipe do mais recente single Patient Zero. Vamos então ouvir. É música nova de Taylor Swift.

Por aqui, grandes músicas para todos os gostos e idades. E a seguir temos música nova de Taylor Swift, que conquistou o prémio mais importante da noite o passado domingo. Tornou-se a artista mais premiada da história.

E é assim que estamos a chegar ao fim de mais um Expresso das 10 aqui na Penedite FM. Obrigada por ter estado desse lado nesta terça-feira. Foi um prazer fazer-lhe companhia com música, dicas, curiosidades e boa disposição. Amanhã há mais. Às 10 da manhã voltamos a encontrar-nos para a nova edição do Expresso das 10. Mas não vá embora, porque a seguir temos agenda cultural com Diogo Honório para ficar a par de tudo o que acontece pela região. Permaneça ligado. Boa terça com a Penedite FM.

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1: O Centro Cultural e de Congressos das Caldas da Rainha inaugura a 3 de outubro, às 18 horas, a exposição Meu Nome António. Fotografias de Teresa Couto Pinto, 1981-1983, dedicada a António Variações. A mostra reúne 88 fotografias, além de peças de vestuário e acessórios originais usados pelo cantor. Com curadoria de Bárbara Coutinho, a exposição resulta de uma parceria com o MUSE, Museu do Design, e vai estar patente na galeria do CCC até 3 de janeiro de 2027. Alcobaça volta a receber, entre outubro e dezembro, o Sister Música Fronteiras, com uma programação que cruza a música erudita, com destaque para a criação contemporânea, com áreas como a escultura, arquitetura, cerâmica e pintura. Os espetáculos decorrem no Mosteiro de Alcobaça, no Panorama Multiusos de Alcobaça e também no Cineteatro Alcobacense João de Oliva Monteiro. Entre os destaques estão Gárgulas, 4 painéis para um Templo da Memória, com Mário Marques e a Orquestra Metropolitana de Lisboa, Do Barro ao Som, homenagem a Cargaleiro, o projeto Remix do Nova Era Vocal Ensemble e Opus Diabolicum, dos Municipal, com a Orquestra Sinfonieta de Lisboa. A programação encerra com a Banda Sinfónica de Alcobaça e dois percussionistas formados na Academia de Música de Alcobaça, Gaspar Costa e Miguel Traquina. O PROV Leiria Doçaria regressa de 9 a 11 de outubro ao Mercado de Santana, em Leiria. Durante 3 dias, o evento reúne 10 pastelarias e 7 doçarias, com degustações, show cookings, workshops, demonstrações e música. Entre os destaques está o concurso Escolha Doce dos Leirienses 2026, este ano dedicado ao tema creme de ovos. A votação do público decorre online entre 28 de setembro e 10 de outubro. Pedro da Linha prepara-se para editar um novo longa duração. Música menor, mas feliz. Chega-nos numa edição de autor a 2 de outubro. Mas antes disso, apresenta Sem Alma, novo tema que conta com a participação de Camané. Em Sem Alma, Pedro da Linha procurou uma música do Camané que pudesse traduzir melhor aquilo que pretendia dizer. Acabou por utilizar a sua voz como um sample praticamente presente ao longo de todo o tema, manipulando-a e tratando-a de forma a que pudesse fazer parte da própria construção sonora da música. É uma presença constante, mas também algo que vai sendo transformado ao longo do tema. E termina assim mais uma Agenda Cultural. Pode recuperar todas estas e outras notícias no site da sua rádio, em beneditafm.pt. Da minha parte é tudo. Tenho uma ótima continuação com a sua rádio.
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1: Meio-dia e 15.

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1: A GNR registou 51 ocorrências de abandono e 94 casos relacionados com morte e maus-tratos a animais de companhia no Distrito de Leiria entre janeiro de 2024 e 31 de agosto de 2026. Só nos primeiros 8 meses deste ano foram contabilizados 17 casos de abandono e 23 mortes e maus-tratos, além de 177 ações de fiscalização. A linha SOS Ambiente e Território recebeu ainda 43 denúncias de abandono relativas ao Distrito de Leiria desde 2024. A GNR apela à posse responsável e à denúncia de situações de abandono ou maus-tratos através do 808-200-520. A Câmara de Alcobaça vai contar com uma verba de cerca de 400 mil euros atribuída pela Agência Portuguesa do Ambiente para a limpeza dos rios e linhas de água do concelho. De acordo com o presidente da autarquia, Hermínio Rodrigues, numa primeira fase, o município está a intervir na Levadinha, na cidade de Alcobaça, para reparar os danos provocados pela tempestade Christine. De acordo com a autarca, está também a ser preparado o concurso para intervenções no rio de Alfeizerão e nas linhas de água junto a Alpedris, em Ribeira do Pereiro, onde a última limpeza aconteceu há muitos anos.
2: Neste momento nós temos duas empreitadas abertas, cerca de 400 e tal mil euros, para a recuperação de linhas de água. Quais são os rios fundamentais aqui? O em Alcobaça, o Alto e o Baça. A que grande parte está feito? Vamos ter que repor, e já temos financiamento aprovado de 450 mil apoio por parte da APA, que é para o Alto e o Baça. Aquelas reparações que tivemos aí bastante prejuízo. Temos a Alfezerão, ou seja, o rio de Alfezerão, e depois temos outra também, que é importante, que é Alpedris, ali aquela zona da Ribeira do Pereira, ou seja, não tem limpeza há muitos anos.
1: Na levada entre o Parque Verde e o Lameirão, os trabalhos de desassoreamento e reforço dos taludes já decorrem. A intervenção representa um investimento de 250 mil euros mais IVA e pretende melhorar as condições de escoamento e circulação da água. O município de Porto de Mós, em parceria com o Agrupamento de Escolas, promove a 8 de outubro uma sessão dedicada à saúde mental dirigida a pais, professores e educadores. Intitulada Saúde Mental, Estratégias Práticas para Prevenir, Proteger e Promover, a iniciativa decorre entre as 18 e as 20 horas na Central das Artes, com a participação do Dr. Alfredo Leite. A sessão pretende proporcionar informação, reflexão e estratégias práticas para a prevenção, proteção e promoção da saúde mental. A equipa de ciclismo da Benedita Rodinhas terminou a Taça de Portugal de Maratonas 2026 com 4 pódios no ranking nacional após a 6ª e última etapa disputada em Manteigas. Francisco Figueiredo em M50, Ivo Pereira em Paraciclismo D e Ana Santos em EMTB Feminino alcançaram o 2º lugar, enquanto Pedro Pinheiro em M40 terminou na 3ª posição. Entre os restantes resultados, destaque para os 4º lugares de Pascoal Inácio, é no M45, António Paulo Almeida, M55, e a Reinaldo Luís, M60, e para o 7º lugar de Nelson Manique, M40. Reinaldo Luís chegou a liderar a competição à 4ª etapa, mas um acidente no campeonato da Europa de XCM em Espanha impediu de disputar as duas últimas provas, terminando assim no 4º lugar. A Confraria do Frango na Púcara realiza a 11 de outubro o seu 4º grande capítulo, com destaque para o património e a gastronomia. O programa terá início às 9 da manhã no Mosteiro de Santa Maria de Cox. Às 12, no Cineteatro de Alcobaça, serão entronizados 7 novos confrades, entre os quais os chefes Mário Moreira e João Ribeiro e Miguel Ribeiro, guitarrista dos Alcobacenses de Gift. O encontro termina com almoço de convívio em Mendalvo. As inscrições estão abertas até 5 de outubro. Mais de 4 em cada 10 interrupções da gravidez realizadas em 2025 por opção da mulher foram feitas por mulheres de nacionalidade estrangeira, segundo dados da Direção-Geral da Saúde. No total, foram registadas 18.869 interrupções da gravidez, um número semelhante ao de 2024. As nacionalidades mais representadas foram a angolana, brasileira e cabo-verdiana. A DGS destaca o aumento deste número nos últimos anos e defende respostas de saúde sexual e reprodutiva mais acessíveis e adaptadas à diversidade linguística, social e cultural. É tudo quanto a notícias, estas e outras, para consultar a qualquer hora no nosso site em beneditofm.pt.
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1: Chega o final de setembro, o outono espreita a janela. E a carteira é essa para muitos, continua em estado de seca extrema. Olá, sejam bem-vindos a mais uma edição dos Novos Parodiantes. Termina o mês do regresso às rotinas, as folhas começam a cair das árvores e no correio caem as faturas do costume. Para abrir o programa, com a devida sabedoria popular, aqui vão uns versos bem à maneira.
2: Acaba o mês de setembro com contas para todo lado. Por mais faturas de que me lembro, só rimbo se venço o fardo.
1: Ora, nem mais, a vida sobe de preço, o tempo muda de feição, mas por cá, boa disposição não paga imposto nem sofre com a inflação.
3: Ambrósio, olha, sabias que o meu marido decidiu aderir à poupança de outono e agora só toma café de 2 em 2 dias?
4: Ah, sim! E é para poupar na conta do café ou para poupar a tensão arterial?
3: Ah, que nem uma coisa nem outra. É para ver se a fatura do mês de setembro não lhe dá um desgosto antes de entrar o ordenado de outubro.
5: Oh, Zé, cada vez que eu te chamo para vires trabalhar... És difícil de encontrar, não é?
6: Ah, pois sou, querida. Mas tu deves saber uma coisa muito especial.
5: Ah, é? Ah, e o que é?
6: É que bom trabalhador é sempre difícil de encontrar um.
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1: Ora essa, meu caro senhor. 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
4: 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É um imóvel com a inovadora estética de conceito aberto integral.
6: 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Isso quer dizer o quê na prática? Ah, que a cozinha dá para a sala?
4: Quer dizer que a cozinha dá para a sala dá para a rua e a rua dá para o meio de uma paragem de autocarro. Não tem paredes, não tem teto e as janelas são virtuais. No fundo é o regresso às origens.
6: Ai, mas valha-me Deus. Então o senhor está a tentar alugar-nos uma paragem de autocarro por um T0?
4: Ai, não diga paragem de autocarro, meu caro. Diga microestúdio urbano com transporte público privativo à porta. E repare no requinte. Tem chão em paralelo de granito antigo e teto panorâmico para ver as estrelas e apanhar a chuva deste outono diretamente assim na carinha.
17: Ai, rico, mas olhe com este tempo fresco de setembro. O meu rapaz não apanhou uma constipação, então separei a voz. E em termos de casa de banho, como é que é?
4: Oh, a casa de banho é ecológica. Basta pedir a chave do café do lado ou dali até o outro lado da rua e consumir uma bica. É a chamada casa de banho por formato de subscrição.
6: E quanto é que a sua agência pede por mês por essa vergonha sem teto?
4: Oh, é uma pechincha. Apenas 2.500 euros por mês, mais 6 meses de caução,
17: o
4: IRS dos últimos 20 anos e a entrega da vossa alma como fiadora.
17: Dó. 2.500 euros por uma paragem de autocarro sem paredes. E isso é um roubo à mão armada.
4: Oh, minha senhora, não está a pagar o espaço, está a pagar a vista e a experiência imersiva da natureza.
6: Pois olha, para a experiência imersiva da natureza, eu prefiro levar o meu filho a acampar para o meio da serra. Ao menos se aparecer um lobo, a gente já sabe que ele não nos pede o fiador nem nos cobra a calça da barraca. Vamos fazer já embora. Bora lá.
4: Olhem que perdem a oportunidade. Já lá tem 3 espanhóis e um robô de inteligência artificial na fila a tentar fazer uma proposta pronta, ok?
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0: Madeira quer ser recebida pelo Primeiro-Ministro.
1: Está ali uma cidadã que insiste em falar com o Sr. Primeiro-Ministro.
2: O quê? Mas agora qualquer cidadã chega aí e diz que quer ser recebida pelo Sr. Primeiro-Ministro. E você acha por bem vir incomodar-me com isso? Ah, eu tenho mais que fazer. Ainda não li jornais, não bebi o cafezinho, nem marquei hora para ir arranjar as unhas.
1: A senhora doutora, desculpe, mas a cidadã diz que votou no partido do Sr. Primeiro-Ministro e que durante a campanha eleitoral até lhe deu 10 beijinhos.
2: 10 beijinhos? Mas onde?
1: Bem, quer se dizer, metade na rua e a outra metade na sede do partido, senhora.
2: Que chatice, hein? Ah, bem, mande lá entrar a mulher para ver o que é que ela quer realmente.
1: Faça favor de entrar, que a senhora doutora vai atendê-la.
3: Olá, colega!
2: O quê? Colega?
3: A doutora não é porteira aqui do gabinete do Primeiro-Ministro?
2: Bem, eu sou formada em Relações Públicas e sou a secretária do adjunto, do secretário do adjunto, da secretária do chefe de gabinete do Sr. Primeiro-Ministro, percebeu?
3: Ah, pois eu sou mesmo porteira e tenho muita honra em ser porteira. Olha que sou porteira de um prédio com 50 condóminos e desenrasco-me sozinha sem precisar de adjuntas ou secretários.
2: Está bem. Muito bem. O que é que pretende do Sr. Primeiro-Ministro? Diga lá.
3: Então, podemos falar sozinhas, assim, em segredo?
2: Ó, Sr. Serafim.
1: Sim.
2: Pode sair e fechar a porta.
1: Mas se precisar de qualquer coisa, é só chamar, senhora doutora. É que com esta gente do povo, nunca se sabe, né?
3: Epá, vá dar banho ao cão!
2: Pronto. Então, o que é que tem para tratar com o Sr. Primeiro-Ministro?
3: Olha, doutora, até o seguinte. O engenheiro do 12º frente anda metido com a vizinha de quinto esquerdo.
2: Sim.
3: A viúva do primeiro direito anda embrulhada com a solteirona do 9º esquerdo. O padre que vive no 7º andar direito recebe meninos para explicações de matemática, mas ele é formado em letras. O casal do 4º direito comprou um carro de 100 mil euros, mas comprou latas de comida para os cães sem terem nenhum cão lá em casa. Os do terceiro frente dizem que são tio e sobrinho. Ah, mas não são nada um ao outro. Além daquilo que realmente são. Olha, a loira do resto já os quer.
2: Basta! Oh, senhora, o que é que essas fofocas e essas mexeriquiças podem interessar ao Primeiro-Ministro?
3: Bem, a senhora doutora há de concordar que eu dava um bom contributo para a defesa nacional. Dava ou não dava um bom elemento para o serviço de informações?
2: Bem, olha, para os serviços de informações não direi, mas como é muito boa a dar à língua, sempre podia vir para a minha adjunta. Ajudava-me a colar os selos nas cartas.
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10: Oh, Neil, notícia diz que a minha mãe diz que a minha mochila da escola é uma ameaça à saúde pública.
11: Uma ameaça? Então porquê a minha? Então levas lá dentro algum robô perigoso com inteligência artificial, hã?
10: Qual robô? É que entre os manuais de matemática, os cadernos de atividades e o dicionário de inglês, a mochila pesa tanto que se eu cair para trás, fico que nem uma tartaruga de pernas para o ar sem me conseguir levantar.
11: Ah, que maravilha! Então este ano já nem precisam de aulas de ginástica. A própria mochila faz o treino de musculação para o ano inteiro. Oh, Mila, olha, tu sabes porque é que o meu pai fica cheio de dores de cabeça sempre que a professora nos dá trabalhos de casa de matemática, sabes?
10: Não sei, não. É porque ele fica com pena de ti por não ires brincar para o parque.
11: Qual a pena de mim? Oh, achas? É que quando tento resolver as minhas contas sem olhar para a calculadora do telemóvel, descobre que afinal quem devia te chumbar no quarto ano era ele.
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1: Alcobaça volta a receber entre outubro e dezembro o Sister Música Fronteiras, com uma programação que cruza a música erudita com destaque para a criação contemporânea, com áreas como a escultura, arquitetura, cerâmica e pintura. Os espetáculos decorrem no Mosteiro de Alcobaça, no Panorama Multiusos de Alcobaça e também no Cineteatro Alcobacense João de Oliva Monteiro. Entre os destaques estão Gárgulas, 4 painéis para um templo da memória, com Mário Marques e a Orquestra Metropolitana.

0: Santana de Lisboa. Do Barro ao Som, homenagem a Cargaleiro, o projeto Remix do Nova Era Vocalensable e Opus Diabolicum dos Municipal com a Orquestra Sinfonieta de Lisboa. A programação encerra com a Banda Sinfónica de Alcobaça e dois percussionistas formados na Academia de Música de Alcobaça, Gaspar Costa e Miguel Traquina. O Prof Leiria Doçaria regressa de 9 a 11 de outubro ao Mercado de Santana, em Leiria. Durante 3 dias, o evento reúne 10 pastelarias e 7 doçarias, com degustações, show cookings, workshops, demonstrações e música. Entre os destaques está o concurso Escolha Doce dos Leirienses 2026, este ano dedicado ao tema creme de ovos. A votação do público decorre online entre 28 de setembro e 10 de outubro. O Centro Cultural e de Congressos das Caldas da Rainha inaugura a 3 de outubro, às 18 horas, a exposição Meu Nome António, fotografias de Teresa Couto Pinto, 1981-1983, dedicada a António Variações. A mostra reúne 88 fotografias, além de peças de vestuário e acessórios originais usados pelo cantor. Com curadoria de Bárbara Coutinho, a exposição resulta de uma parceria com o MUSE, Museu do Design, e vai estar patente na galeria do CCC até 3 de janeiro de 2027. Pedro da Linha prepara-se para editar um novo longa duração. Música menor, mas feliz. Chega-nos numa edição de autor a 2 de outubro. Mas antes disso, apresenta Sem Alma, novo tema que conta com a participação de Camané. Em Sem Alma, Pedro da Linha procurou uma música do Camané que pudesse traduzir melhor aquilo que pretendia dizer. Acabou por utilizar a sua voz como um sample praticamente presente ao longo de todo o tema, manipulando-a e tratando-a de forma a que pudesse fazer parte da própria construção sonora da música. É uma presença constante, mas também algo que vai sendo transformado ao longo do tema.
1: E assim fechamos mais uma Agenda Cultural. Todas estas e outras notícias podem ser recuperadas no site da sua rádio em beneditafm.pt. Da minha parte é tudo. Tenha uma ótima continuação com a sua Benedita FM.
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Muito boa tarde a todos os nossos ouvintes. Bem-vindos a mais uma emissão do nosso programa desta semana. Cá estamos de novo consigo com novas propostas musicais que vai poder ouvir aqui até às 18 no Sons da Tarde. Se ficar connosco, garanto-lhe 3 horas de boa música e grandes ritmos. Basta permanecer nos 88.1 para comprovar isso mesmo. Desejo-lhe uma belíssima tarde aqui com a Benedita FM.

Tome nota agora das principais efemérides que marcaram o dia de hoje. Assim sendo, a 29 de setembro de 1918, as forças aliadas conseguem uma abertura decisiva na linha de Edimburgo, na Alemanha, no decurso da Primeira Guerra Mundial. Em 1944, a União Soviética invade a Jugoslávia no fim da Segunda Guerra Mundial. Também a 29 de setembro, mas em 1957, morrem cerca de 300 pessoas na região ocidental do Paquistão quando um comboio expresso choca com uma composição carregada com petróleo. Por fim, em 1971, a nave espacial soviética não tripulada, Luna 19, parte para o satélite da Terra numa nova tentativa soviética de exploração do Sol lunar.

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Não se esqueça do guarda-chuva. Vai ver que esta tarde lhe vai dar muito jeito. Com boa música e boa disposição, já tem aqui motivos suficientes para sorrir.

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Para já, saiba qual o estado do tempo previsto para o dia de amanhã. Pode contar com um céu muito nublado, com períodos de chuva e ligeira descida da temperatura.

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4: Vamos a seguir ficar com uma sequência de músicas e, para dar início, recebemos Katy Perry. Desejo-lhe que passe uma tarde bem agradável com as músicas que mais gosta e sabe que encontra aqui no Sons da Tarde.

0: Informação.
1: O Centro de Educação Especial Reabilitação e Integração de Alcobaça recebeu a doação de uma loja comercial na Avenida Manuel da Silva Carolino, frente à rodoviária de Alcobaça. A escritura teve lugar 10 de setembro por um casal que prefere manter o anonimato. O imóvel fica afeto à missão doceária e não poderá ser vendido. O espaço necessita de obras e só depois a instituição irá decidir como rentabilizar em benefício da sua atividade. A Câmara de Alcobaça vai contar com uma verba de cerca de 400 mil euros atribuída pela Agência Portuguesa do Ambiente para a limpeza dos rios e linhas de água do concelho. De acordo com o presidente da autarquia, Hermínio Rodrigues, numa primeira fase, o município está a intervir na Levadinha, na cidade de Alcobaça, para reparar os danos provocados pela tempestade Christine. De acordo com a autarca, está também a ser preparado o concurso para intervenções no rio de Alfeizerão e nas linhas de água junto a Alpedriz, em Ribeira do Pereiro, onde a última limpeza aconteceu há muitos anos.
2: Neste momento nós temos duas empreitadas abertas, cerca de 400 e tal mil euros, para a recuperação de linhas de água. Quais são os rios fundamentais aqui? O em Alcobaça, o Alto e o Baça. A que grande parte está feito? Vamos ter que repor, e já temos financiamento aprovado de 450 mil, apoio por parte da APA, que é para o Alto e o Baça. Aquelas reparações que tivemos aí bastante prejuízos. Temos a Alfezerão, ou seja, o rio de Alfezerão. E depois temos outra também, que é importante, que é Alpedriz, ali aquela zona da Ribeira do Pereiro. Ou seja, já não tem limpeza há muitos anos.
1: Intervenções que vão começar na Levada e abranger o rio de Alfezerão e linhas de água no investimento superior a 400 mil euros. A Valor Lis lançou a campanha Vidro a Vidro. Fazemos o impossível, destinada a estabelecimentos do canal Horeca, com o objetivo de aumentar a reciclagem de embalagens de vidro. No âmbito do projeto, estão a ser instalados 100 novos vidrões nos municípios da Batalha, Leiria, Marinha Grande, Ourém, Pombal e Porto de Mós. Os estabelecimentos aderentes receberão gratuitamente contendores adaptados, facilitando a separação e deposição do vidro. A iniciativa inclui ainda ações de sensibilização ambiental e uma componente de responsabilidade social com apoio da Liga Portuguesa contra o Cancro, delegação do Centro. Em Alcobaça, o bairro dos Monges promove a 30 de setembro uma formação dedicada a marketing digital e foto e vídeo para redes sociais dirigida aos comerciantes. A iniciativa pretende ajudar na criação de conteúdos mais apelativos e numa presença digital mais eficaz, reforçando as ferramentas e conhecimentos ao serviço do comércio local. A formação decorrerá no Cineteatro João de Oliva Monteiro em Alcobaça, com duas sessões às 16h30 e às 18h30, com duração de 60 minutos. A Ordem dos Solicitadores e dos Agentes de Execução promove a 30 de setembro em Rio Maiores a quarta edição da OSAI Por Perto, dedicada ao tema Literacia Tecnológica, Desmistificar a IA. A iniciativa, que decorrerá na Quinta das Acácias, inclui sessões sobre os desafios e oportunidades da inteligência artificial nas profissões jurídicas, abordando temas como a proteção de dados, segurança ética e validação da informação. O programa inclui ainda exemplos da utilização de as ferramentas de inteligência artificial em tarefas como análise de documentos, pesquisa jurídica e organização de processos. A participação é aberta a associados de todas as regiões. A Confraria do Frango na Púcara realiza a 11 de outubro o seu quarto grande capítulo, com destaque para o património e a gastronomia. O programa terá início às 9 da manhã no Mosteiro de Santa Maria de Cós. Às 12, no Cineteatro de Alcobaça, serão entronizados 7 novos confrades, entre os quais os chefes Mário Moreira e João Ribeiro e Miguel Ribeiro, guitarrista dos alcobacenses de Gift. O encontro termina com almoço de convívio em Mendalvo. As inscrições estão abertas até 5 de outubro. O Presidente da República promulgou o diploma que prevê um suplemento extraordinário para pensões até 1.611,39 euros. O apoio será pago em dezembro, juntamente com a pensão desse mês. O valor será de 200 euros para pensões até 537,13 euros, 150 euros entre 537,13 euros e 1.074,26 euros, e 100 euros entre 1.074,26 e 1.611,39 euros. A medida deverá abranger mais de 2 milhões de pensionistas, com um custo estimado de 400 milhões de euros. É tudo quanto a notícias, estas e outras, para consultar qualquer hora no nosso site em bernadita.fm.pt.
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parte dos Sons da Parte, estamos de volta. Boa tarde, está na frequência certa nos 88.1. Mantenha-se connosco e deixe-se ficar a ouvir a segunda parte dos Sons da Tarde. Desejo que passe uma ótima tarde aqui nos 88.1.

Boa terça-feira comigo e com a Benedita FM a ouvir os melhores sons da tarde. Mantenha-se na nossa companhia até às 18. Temos ainda muita música para os seus ouvidos.

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Que comer frutas e legumes faz bem à saúde não é novidade, nem que a laranja ajuda na prevenção de diversas doenças, pois é rica em vitamina C. Mas agora, investigadores britânicos e norte-americanos encontraram mais um motivo para essa fruta ser consumida em grandes quantidades. A laranja pode ajudar a reduzir o risco de acidente vascular cerebral, o AVC.

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Continuação de uma ótima tarde. Para amanhã, no que diz respeito ao tempo, as previsões apontam para céu geralmente muito nublado, também com períodos de chuva e ligeira descida da temperatura.

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Olá, viva, boa tarde. Estamos de volta para mais uma hora de Sons da Tarde. Até à hora certa, temos ainda grandes sons para você ouvir e desfrutar nesta tarde.

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Desejos de um ótimo fim de tarde.

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Já saiba qual o estado do tempo previsto para o dia de amanhã. Assim sendo, para amanhã prevê-se um dia com céu nublado, também com períodos de chuva e ligeira descida da temperatura. É sempre bom saber estas coisas. Voltamos à música agora com os YouTube. Fique por aí, fique na nossa companhia, na Benedita FM.

Estamos quase a terminar o nosso Sons da Tarde de hoje. Espero ter sido uma boa companhia nestas 3 horas que passaram. Para nós, já sabe, é sempre um prazer estar consigo e levar até si os melhores sons. Voltamos amanhã, pela hora habitual, às 15. Boa tarde e até amanhã.

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1: A Câmara de Alcobaça vai contar com uma verba de cerca de 400 mil euros atribuída pela Agência Portuguesa do Ambiente para a limpeza dos rios e linhas de água do concelho. De acordo com o presidente da autarquia, Hermínio Rodrigues, numa primeira fase, o município está a intervir na Levadinha, na cidade de Alcobaça, para reparar os danos provocados pela tempestade Christine. De acordo com a autarca, está também a ser preparado o concurso para intervenções no rio de Alfeizerão e nas linhas de água junto a Alpedris, em Ribeira do Pereiro, onde a última limpeza aconteceu há muitos anos.
2: Neste momento nós temos duas empreitadas abertas, cerca de 400 e tal mil euros, para a recuperação de linhas de água. Quais são os rios fundamentais aqui? O em Alcobaça, o Alto e o Baça. A que grande parte está feito? Vamos ter que repor, e já temos financiamento aprovado de 450 mil, apoio por parte da APA, que é para o Alto e o Baça. Aquelas reparações que tivemos aí bastante prejuízos. Temos a Alfezerão, ou seja, o rio de Alfeizerão, e depois temos outra também, que é importante, que é Alpedris, ali aquela zona da Ribeira do Pereira, ou seja, não tem limpeza há muitos anos.
1: Intervenções que vão começar na Levada e abranger o rio de Alfeizerão e linhas de água, num investimento superior a 400 mil euros. O Centro de Educação Especial Reabilitação e Integração de Alcobaça recebeu a doação de uma loja comercial na Avenida Manuel da Silva Carolino, frente à rodoviária de Alcobaça. A escritura teve lugar, 10 de setembro, por um casal que prefere manter o anonimato. O imóvel fica afeto à missão doceária e não poderá ser vendido. O espaço necessita de obras e só depois a instituição irá decidir como rentabilizar em benefício da sua atividade. Foi recentemente inaugurado na rua Nossa Senhora da Nazaré, no Covão do Milho Turquel, o mural Silvestre, o Gaiato, da autoria de António Paulino e Dylan. O mural integra uma rota histórico-cultural que liga Rio Maior à Batalha, com tótanos e códigos QR, que partilham memórias, testemunhos e histórias de agentes locais. Lúcia Salheiro, presidente da Terra Mágica das Lendas, explicou à Benedita FM os objetivos deste mural e a importância de preservar a memória e a identidade turquel.
3: Então, o objetivo de fazer um mural com um burro numa empena perto da Capela de Nossa Senhora da Nazaré faz parte do projeto da Terra Mágica das Lendas, do estudo da estrada Dona Maria Pia e Dona Maria I. A caminho dessa capela, pintou-se, foi o Sr. Paulino, António Paulino de Turquel, que generosamente, ele e o seu filho, colaboraram na pintura daquele que é o maior painel ao longo da estrada Dona Maria e que conta a história dos burros, que é o tema escolhido este ano. E lá está o burro do Sr. Silvestre, que atravessava a cheia do Rio Seco, que nasce na Benedita, mas que só transborda quando os invernos são muito rigorosos, tinha um burro, e então com esse burro atravessava as pessoas de um lado para o outro, pagando-lhe 5 tostões.
1: A iniciativa da Terra Mágica das Lendas homenageia Áurea da Mata, poetisa popular e contadora de histórias da freguesia, e António Nogueira da Silva, figura histórica da comunidade turquelense e autor da obra Turquial Descamisado, Ler Bem e Devagar Prolonga a Vida. Em Alcobaça, o bairro dos Monges promove a 30 de setembro uma formação dedicada a marketing digital e foto e vídeo para redes sociais dirigida aos comerciantes. A iniciativa pretende ajudar na criação de conteúdos mais apelativos e numa presença digital mais eficaz, reforçando as ferramentas e conhecimentos ao serviço do comércio local. A formação decorrerá no Cineteatro João de Oliva Monteiro em Alcobaça, com duas sessões às 16h30 e às 18h30, com duração de 60 minutos. A Ordem dos Solicitadores e dos Agentes de Execução promove 30 de setembro em Rio Maiores a 4ª edição da OSAI Por Perto, dedicada ao tema Literacia Tecnológica, Desmistificar a IA. A iniciativa, que decorrerá na Quinta das Acácias, inclui sessões sobre os desafios e oportunidades da inteligência artificial nas profissões jurídicas, abordando temas como a proteção de dados, segurança ética e validação da informação. O programa inclui ainda exemplos da utilização de ferramentas de inteligência artificial em tarefas como análise de documentos, pesquisa jurídica e organização de processos. A participação é aberta a associados de todas as regiões. A PSP registra um aumento de quase 5% nas ocorrências no último ano letivo no âmbito do programa Escola Segura. A operação envolve mais de 330 polícias e abrange cerca de 3 mil escolas. Entre os casos registados estão mais ofensas corporais e sexuais, tráfico de droga e apreensão de armas. Também aumentaram os casos de bullying, ciberbullying e violência no namoro, levando a PSP a reforçar as ações de prevenção junto das comunidades escolares. A fechar ficam as previsões do estado do tempo para esta quarta-feira. De acordo com o Instituto Português do Mar e da Atmosfera, esperado um dia de céu geralmente muito nublado, períodos de chuva por vezes forte no norte e centro até ao início da manhã e vento por vezes forte nas terras altas, descida da temperatura. É tudo. 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
1: Boa tarde, seja bem-vinda aos discos pedidos da Benedita FM para esta terça-feira, 29 de setembro de 2026. Eu sou a Paula Delgado, faço-lhe companhia até às 20 e faço-lhe também o convite para ligar 262-929-932. Vamos começar com o pedido que Salvador ligou de Samora Correia. Quero ouvir a Rebeca, meu nome é Rebeca, dedica para mim, para a Maria Isabel e para o pai.

Cremilde Santos ligou, dia da gorda, quero ouvir o Gilberto Amaral, tu és a mulher mais linda, dedica para toda a sua família, para a sua estrelinha, para a Isabel Silvestre, o Salvador, e para também para a Rosária Branco, com o seu muito obrigado, dedica ainda para os restantes ouvintes e também para mim.

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5: A Vitória de Jesus ligou da Lourinhã. Quer ouvir Marco Paulo, Nossa Senhora, dedica para ela, para mim e para quem gostar de ouvir. Quanto a si, também pode ligar. O número está disponível 262-929-932 para fazer o seu pedido e a sua dedicatória.

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2: A Clélia Jesus ligou da Lourinhã, quer ouvir o Elvio Santiago para ela, para mim, para quem gostar de ouvir.

A Isabel Silvestre ligou dos casais da Boa Vista, quer ouvir o Dino Meira com Helena, dedica para toda a família, Helena Silva, Carmilo de Santos, Maria Isabel, Maria Fernanda, Carlos Dias, para mim e para todo o auditório.

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4: O Carlos Dias ligou da Sindieira, quer ouvir Roberto Carlos, Cama e Mesa, dedica para as suas princesas, José Luís, Helena Silva, Isabel Silvestre, Ermelinda Lopes, Maria Fernanda, Natália Francisco, toda a equipa da Benedita FM, todos os doentes com boas melhoras, todos os aniversariantes com um feliz aniversário e também para todos os ouvintes.

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1: A Sara Ruas ligou da Pederneira, quer ouvir Rick Astley, Take Me To Your Heart, dedica aos colegas de trabalho e a todo o auditório. Voltamos depois das 19. Até já.

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5: 19 horas, 2 minutos, estamos de volta com a segunda e última hora de discos. Pedidos ainda, pode ligar se quiser, 262-929-932. Venha daí, termine o seu dia ao som da música que gosta de ouvir. Agora vamos ouvir Vanessa Martim com Matias Damásio, porque queremos ver-nos. É o pedido da Helena Silva, ligou da Fonte Santa. Dedica para a Isabel Silvestre, Carlos Dias e família, Maria Isabel, Ermelinda Lopes, todo o auditório e locutora de serviço.

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2: E vamos para mais um pedido. É da Irmelinda Lopes, ligou da Charneca do Rio Seco. Quer ouvir os Maxi Anjo Selvagem. Dedica para ela e marido, Carlos Dias e família, locutora e restante auditório, com uma boa noite de terça-feira.

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1: O Agostinho Brito desligou do casalinho Quer Ouvir a Amália, povo que lavas no rio, dedica aos filhos, aos netos, à equipa da Benedita FM, com a continuação de uma boa semana.

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1: O Mário João Fernandes ligou da Marinha Grande, quer ouvir seu Jorge. Ela é bipolar, dedica a todos os ouvintes, equipa da Benedita FM e Ana Figueiredo.

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1: O João de Tomar quer ouvir John Travolta e Olivia Newton-John com You're the One I Want, para dedicar aos seus familiares e também a todas as suas amizades.

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1: A Filipa de São Martim quer ouvir Janis Joplin, Mercedes-Benz, dedica aos familiares e amigos e a todo o auditório.
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1: O Francisco Matos da Batalha quer ouvir Guns N' Roses, November Rain, dedica a todo o auditório.

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4: Alice Infante de Óbidos quer ouvir Shawn Mendes, Cold in California. Dedica à sua família, a todos os amigos e a todo o auditório. Depois iremos terminar com o pedido do Vítor de Leiria. Vamos ouvir Led Zeppelin com Cashmere para dedicar a todo o auditório. Voltamos amanhã com mais discos pedidos. Obrigada pela companhia, obrigada pela participação. Tenha uma ótima noite e a continuação de uma excelente semana.

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Boa noite. Começa agora o programa Só Baladas na Benedita FM. Sou o Nuno Catita e vou estar consigo até às 22 horas. Fique ligado.

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O programa Só Baladas de hoje chega ao fim. Para a semana a mais, depois das 20, fica com a Benedita FM e tenha uma boa noite.

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1: O Centro de Educação Especial Reabilitação e Integração de Alcobaça recebeu a doação de uma loja comercial na Avenida Manuel da Silva Carolino, frente à rodoviária de Alcobaça. A escritura teve lugar 10 de setembro por um casal que prefere manter o anonimato. O imóvel fica afeto à missão doceria e não poderá ser vendido. O espaço necessita de obras e só depois a instituição irá decidir como rentabilizar em benefício da sua atividade. A Valor Lis lançou a campanha Vidro a Vidro. Fazemos o impossível, destinada a estabelecimentos do canal Horeca, com o objetivo de aumentar a reciclagem de embalagens de vidro. No âmbito do projeto, estão a ser instalados 100 novos vidrões nos municípios da Batalha, Leiria, Marinha Grande, Ourém, Pombal e Porto de Mós. Os estabelecimentos aderentes receberão gratuitamente contendores adaptados, facilitando a separação e deposição do vidro. A iniciativa inclui ainda ações de sensibilização ambiental e uma componente da responsabilidade social com apoio da Liga Portuguesa contra o Cancro, delegação do Centro. Foi recentemente inaugurado na Rua Nossa Senhora da Nazaré, no Covão do Milho Turquelo, o mural Silvestre, o Gaiato, da autoria de António Paulino e Dylan. O mural integra uma rota histórico-cultural que liga Rio Maior à Batalha, com tótanos e códigos QR, que partilham memórias, testemunhos e histórias de agentes locais. Lúcia Serralheiro, presidente da Terra Mágica das Lendas, explicou à Benedita FM os objetivos deste mural e a importância de preservar a memória e a identidade turquel.
2: Então, o objetivo de fazer um mural com um burro numa empena perto da Capela de Nossa Senhora da Nazaré faz parte do projeto da Terra Mágica das Lendas, do estudo da estrada Dona Maria Pia e Dona Maria Primeira. A caminho dessa capela pintou-se, foi o senhor Paulino, António Paulino de Turquel, que generosamente, ele e o seu filho, colaboraram na pintura daquele que é o maior painel ao longo da estrada Dona Maria e que conta a história dos burros, que é o tema escolhido este ano. E lá está o burro do senhor Silvestre, que atravessava a cheia do Rio Seco, que nasce na Benedita, mas que só transborda quando os invernos são muito rigorosos, tinha um burro, e então com esse burro atravessava as pessoas de um lado para o outro, pagando-lhe 5 tostões.
1: A iniciativa da Terra Mágica das Lendas homenageia Áurea da Mata, poetisa popular e contadora de histórias da freguesia, e António Nogueira da Silva, figura histórica da comunidade turquelense e autor da obra Turquel Descamisado, Ler Bem e Devagar Prolonga a Vida. Em Alcobaça, o bairro dos Monges promove a 30 de setembro uma formação dedicada a marketing digital e foto e vídeo para redes sociais dirigida aos comerciantes. A iniciativa pretende ajudar na criação de conteúdos mais apelativos e numa presença digital mais eficaz, reforçando as ferramentas e conhecimentos ao serviço do comércio local. A formação decorrerá no Cineteatro João de Oliva Monteiro em Alcobaça, com 2 sessões, às 16h30 e às 18h30, com duração de 60 minutos. A Ordem dos Solicitadores e dos Agentes de Execução promove a 30 de setembro em Rio Maiores a 4ª edição da OSAI Por Perto, dedicada ao tema Literacia Tecnológica, Desmistificar a IA. A iniciativa, que decorrerá na Quinta das Acácias, inclui sessões sobre os desafios e oportunidades da inteligência artificial nas profissões jurídicas, abordando temas como a proteção de dados, segurança ética e validação da informação. O programa inclui ainda exemplos da utilização de ferramentas de inteligência artificial em tarefas como análise de documentos, pesquisa jurídica e organização de processos. A participação é aberta a associados de todas as regiões. Mais de 4 em cada 10 interrupções da gravidez realizadas em 2025 por opção da mulher foram feitas por mulheres de nacionalidade estrangeira, segundo dados da Direção-Geral da Saúde. No total, foram registadas 18.869 interrupções da gravidez, um número semelhante ao de 2024. As nacionalidades mais representadas foram a angolana, brasileira e cabo-verdiana. A DGS destaca o aumento deste número nos últimos anos e defende respostas de saúde sexual e reprodutiva mais acessíveis e adaptadas à diversidade linguística, social e cultural. É tudo quanto a notícias, estas e outras, para consultar a qualquer hora no nosso site em beneditafm.pt.
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6: 10 e 32.

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